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1: Pode ser. Aqueles brownies.

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4: É o que eu vos digo. Isto está a precisar de uma limpeza geral.
5: Uma limpeza geral? Ai, é isso mesmo. Despeçam toda a gente, menos o pessoal da limpeza.
6: Ó, oh, jeitoso. Vai um tirinho.
4: Olha lá, você sabe com quem é que está a falar? Olha que eu sou o ministro das Finanças.
6: Oh, verdade, cara. Por é que o Estado também anda ao ataque, é?
4: Diga-me uma coisa, você desconta para a Segurança Social?
6: Ah, claro, gente. Sabe lá o que eu desconto para a compra de preservativos? Eu tenho muito respeito pela segurança sexual, moro?
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0: Entre marido e mulher, as coisas às vezes dão para o torto.

0: Oh, querida, estou a responder aqui um teste, aqui numa revista masculina.
1: Ah, pois, lê lá a tua revistinha que isto de passar a ferro e tratar das roupas é só para mulheres.
0: Oh, vá, vá, não comeces com essas coisas. Ajuda-me lá.
1: Tá bom, vá,
0: olha,
1: sim.
0: Aqui nesta pergunta, querem saber como é que eu sou na cama? Um gatinho ou um leão feroz?
1: Ah, isso não há nada que saber. És um leão.
0: Ui, a sério? Achas mesmo que eu sou um leão na cama?
1: Ah, claro que sim. Quando abres a boca para sonar, pareces mesmo um leão a rugir.
2: Que bom!
3: Que cheiro é este?
2: Cheiro? Não sinto nada.
3: Ah, desculpa lá, amor. Mas quando me beijaste, senti um ardor nos lábios e um cheiro forte. Parecia detergente.
2: Ah, isso é lexívia. Passei a boca por água com lexívia antes de vir ter contigo.
3: Ah, mas tu és doido.
2: Oh, querida, eu só fiz o que tu mandaste.
3: Eu?
2: Sim, quando eu te telefonei, disseste que esta noite querias que eu te beijasse com lexívia.
3: Estúpido! Eu disse para me beijares com lexívia. Não disse lexívia.
4: Miguel.
5: Diz, meu docinho.
4: Vamos sair esta noite?
5: Claro. Hoje é noite de bar aberto ali no Café do Mendes.
4: Café do Mendes? Eu estava a pensar numa coisa mais refinada.
5: Refinada? Eu cá refinado só conheço sal.
4: Que disparate. Eu queria era uma coisa diferente. Sei lá, abriu agora um bar novo, indiano.
5: Indiano? Olha, por mim pode ser. Desde que sirvam chamuças.
4: Isso não sei. O que sei é que têm a música que eu gosto.
5: E que música é essa?
4: Música hindu.
5: Oh, para isso não precisas de ir ao bar.
4: Não?
5: Claro que não. Basta ouvir-me cantar. Eu cá sei muitas músicas hindu.
4: Ah, sim? Quais?
5: Olha, por exemplo, indo eu, a caminho de Viseu, encontrei o meu amor, ai Jesus, que lá vou eu.
1: Oh, homem, despacha-te lá a meter as compras no carro que eu ainda tenho que ir fazer o almoço.
0: Oh, mas estou a tentar, mas tens aqui tanta tralha na mala do carro que não cabem nem metade dos sacos.
1: Tralha? Foi, és cá pouco exagerado.
0: Tralha, sim. Olha, tens aqui 2 quilos de revistas, 3 pares de sapatos, 1 casaco, 4 cachecóis.
1: Oh, querido, mas isso são tudo coisas que uma mulher precisa de ter sempre à mão, para qualquer eventualidade.
0: Ah, sim?
1: Sim.
0: E este barco de borracha, também precisas de o ter à mão?
1: Ah, claro que sim. Sei lá, no caso de haver uma cheia.
0: Cheia?
1: Sim, quando se vá para a neve, levam-se correntes de neve. Quando se anda na cidade, olha, leva-se um barco insuflável.
0: Mas para quê?
1: Ai, que pergunta, Afonso. Então, se chover muito, mete-se o barco debaixo do carro, enche-se com uma bomba e já não vamos ao fundo.
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15: O namorado virtual.
16: Oh,
3: Adelaide, não achas que a gente devia arranjar uns namorados? Estamos para aqui duas cinquentonas encalhadas.
1: Olha, fala por ti, Ermelinda. Eu cá não tenho namorado porque não quero.
3: Ah, bem, tá. Eu bem vejo os pretendentes fazerem fila à tua porta.
1: Ah, pois, está bem, mulher. Eu tenho que dar o braço a torcer, que me faz falta uma companhia para me aquecer os pés, assim nas noites mais frias. Tu, nesse aspecto, até estás melhor que eu, que ainda tens o gato. Olha lá. Então, o que é que achas da gente pôr a fronha na internet, que é para ver se alguém nos pega?
3: Oh, na internet? E tu agora sabes mexer na internet?
1: Olha, então esqueceste que eu fiz um curso de computadores nas novas oportunidades.
3: Olha, não sei se gosto muito dessas coisas virtuais. Era melhor a gente voltar a ir ali ao baile do Mercado da Ribeira.
1: Ah, a gente foi durante meses ao baile no Mercado da Ribeira. E o par mais novo com quem dancei tinha 80 anos, artroses, bicos de papagaio e perguntou-me o nome 10 vezes.
3: Pois, olha, se calhar não tivemos muita sorte. Mas se a gente não arranja namorado no baile a vê-los, a tocar-lhes e a falar com eles, como é que vamos conseguir isso na internet?
1: Olha, não te preocupes em vê-los. É como dizia o Camões: amor é fogo que arde sem se ver.
3: Ah, eu cá não gosto dessas coisas. Eu sou daquelas pessoas que nunca compra a fruta sem a palpar. Eu, para arranjar um namorado, olha, tenho que vê-lo primeiro.
1: Oh. Isso é porque no tempo do Camões ainda não tinham inventado o Facebook.
3: O
1: Facebook, que é uma página na internet onde a gente pode conhecer pessoas.
3: Ah.
1: A gente põe lá umas fotos e assim os cavalheiros podem nos conhecer.
3: Ah, tá bem, mulher, olha, não custa nada tentar. Que isto está uma crise que até para arranjar namorado. Por isso mais vale rezar a todos os santos.
1: Ah, então olha, faz aí uma pose que eu vou tirar uma foto com o telemóvel.
3: Ah, tá bom, pronto. Olha lá, estou bem assim.
1: Não, vira-te, mas é de costas para mim.
3: De costas? Oh, mulher, então, mas de costas? Eu fico mal de costas.
1: Pois, mas de frente ficas pior.
3: Tu és muito estúpida. Deves achar que és linda.
1: Ah, cala-te, mulher. Tanta vez estava a brincar contigo. Vá, faz lá uma pose assim de modelo, vá.
3: Pois, faço mesmo. Que eu já tenho a minha idade, mas este corpinho ainda dá para o gasto.
1: Ah, sim, mulher. Deves gastar muito. Muita tinta para encobrir os cabelos brancos, muito creme para as rugas e muita pomada para o reumático.
3: Ah, lá estás tu outra vez. Olha, fica sabendo, quando era nova foi Missy.
1: Missy? Ah, só se foi lá no teu bairro.
3: Até foi mesmo. Qual é o problema? Não havia na ajuda moça mais linda.
1: Pois, filha, mas isso já foi há muitos anos. Agora precisas de ajuda, que é para ficares mais bonita, pá. Pronto. Põe-te lá em pose, que eu depois eu peço ao meu sobrinho para dar assim uns retoques no Photoshop.
3: Foto o quê?
1: Photoshop. É um programa de computador que nos tira as rugas e deixa-nos assim mais magrinhas.
3: Ah, não me digas, mulher. Ando eu para aqui a fazer dieta e basta ao computador para nos deixar magrinhas.
1: Não sejas parva, então... Deixa-nos magrinhas, mas é só nas fotografias. O meu sobrinho dá uns retoques para a gente ficar assim, mais bonita.
3: Pronto, está bem, já percebi. Vamos lá a isso. Olha, tira lá as fotografias e mete lá nas internets. Eu já estou a perceber mais ou menos a coisa. Isto é como comprar roupa por catálogo. A gente vê o catálogo, escolhe e depois encomenda.
1: Bem, também não é assim. É que a gente não é cá a mercadoria. Mas se a inteligência não te dá para mais, olha, até que seja.
3: Ah, por acaso estás-me a chamar burra? Só porque fizeste o 9º ano, já achas que és doutora?
1: Não, não sou nada doutora. Sou apenas uma mulher informada.
3: Ah.
1: Vá, faz lá um sorriso agora para tirar a foto.
3: Então vá lá. Estou bem assim?
1: Estás, mulher. Pronto, já está. Agora é criar um perfil na internet.
3: Até aos depois, ó, mulher, diz-me lá.
1: E aos depois, aqueles senhores que gostarem de ti vão-te mandar uma mensagem.
3: Ai, credo, mulher, ai, eu estou eufórica. Ai, eu vou ficar a rezar para arranjar um namorado.
1: Pois, reza, reza, mulher, que isto com a crise que vá para aí, para arranjar homem, bem podes acender uma vela ao Santo António.
3: Ai, eu estou com esperança. Tenho fé que é este ano que eu desencalho. A crise de homens também também não deve ser assim tão grande.
1: Oh, pois não. Qualquer dia temos que ativar o FMI dos homens.
3: Que é isso, homem, do FMI?
1: É o Fundo Macho Internacional.
3: Ah, eu quero lá saber se o homem é macho português ou macho internacional. Que isto com a crise que vai, olha, não se pode escolher a marca do produto.
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20: Tem paciência, Gina. O rei do cão não vai dormir com a gente aqui na mesma cama. Isso nunca!
1: Ora essa! O Bobby não te faz mal nenhum. Ele nem gosta de salsichas.
2: Então, o que é que os senhores fazem assim todos nus aqui dentro do carro, hein?
4: Olha, senhor guarda, eu não sei, mas eu andei nas compras e agora estava aqui a provar uma coisa. Posso continuar a provar? Posso?
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0: 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São 8 horas.
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0: 10 horas em Portugal Continental e na Madeira, 9 nos Açores. Diogo, já há meios aéreos esta manhã no combate aos incêndios.
1: São mais de 10 as aeronaves que estão a ajudar os bombeiros nos incêndios que começaram já no fim de semana e ainda não estão controlados. O presidente de Ceuta criticou hoje a resposta do governo espanhol à crise dos migrantes que aconteceu no final de julho. Pedro Sánchez vai reunir o governo hoje por videoconferência. Nesta edição, espreitamos também os arquivos da Porto 2001, capital europeia da cultura, que até outubro vão estar em exposição na antiga Casa da Câmara.
0: Às 10 da manhã já estão 29 graus no Porto, 28 em Lisboa, 26 Coimbra, Ponta Delgada 25, Faro 26, também nesta hora 24 no Funchal. Edição de Diogo Miguel Pereira.
1: Mais de uma dezena de meios aéreos ajudam a esta hora no combate a 4 incêndios. Os mais de 700 operacionais que estão no terreno nos incêndios da Torre de Moncorvo, Boticas, Marco de Canaveses e também Ponte de Lima. Nesta altura, o incêndio que mobiliza mais operacionais no terreno é o incêndio em Torre de Moncorvo. Há cerca de 360 operacionais, também 111 veículos e 5 meios aéreos neste incêndio que tem, por esta altura, duas frentes ativas, explicou esta manhã aqui na Antena 1 o comandante José Miranda, da Autoridade Nacional de Emergência e Proteção Civil.
2: É um incêndio que está com duas frentes, progressão lenta também devido a alguma dificuldade de acesso, não é possível empregar todos os meios terrestres que estão alocados a esta ocorrência em todo o perímetro, por causa dessa mesma dificuldade. Preocupações também são colocar meios terrestres junto às aldeias em que estão nas proximidades do incêndio, embora não estejam nenhuma aldeia em perigo, não foram feitas evacuações e também, infelizmente, não houve nenhum ferido a registrar durante noite e madrugada.
1: Ponto de situação deixado por José Miranda, da Autoridade Nacional de Emergência e Proteção Civil, nesta manhã, aqui na Antena 1, relativamente ao incêndio de Torre de Moncorvo. Cerca de 360 operacionais estão nesse combate às chamas. Outro incêndio que também mobiliza mais de 250 operacionais é o de Boticas. A página da Proteção Civil na internet dá conta de que este incêndio está agora dado como em resolução, ou seja, é uma ocorrência que não tem perigo de se propagar. Ainda assim, há também 5 meios aéreos que estão no terreno a apoiar os mais de 250 operacionais neste incêndio que começou ontem de madrugada. Em Ponte de Lima, este incêndio que começou na freguesia da Faixa mobiliza também já cerca de 160 operacionais. Tem aqui, estão também lá, aliás, dois meios aéreos nesse combate às chamas. Ouvido esta manhã pela Antena 1, Carlos Lima, o comandante dos bombeiros de Ponte Lima, dá conta de que este é um incêndio com três frentes ativas.
3: Continuamos com três frentes ativas, a arder com muita intensidade. Nunca tivemos este incêndio dominado. Neste momento o incêndio está a lavrar a meia encosta e na Comiada, em que os acessos são difíceis e o trabalho dos bombeiros também está dificultado devido ao declive acentuado que está no local. Estamos a aguardar meios aéreos pesados agora para apoiar o ataque e esperar que faça reduzir a intensidade das chamas para facilitar a vida aos bombeiros.
1: Comandante Carlos Lima sublinha a importância de se conter este incêndio que já esteve próximo de populações.
3: Nós no dia de ontem, ao anoitecer, tivemos um episódio em que as chamas atingiram ali, ficaram ali no interface urbano-florestal, em que ficou perto das habitações na freguesia de Gerais de Lima, e neste momento ele está todo na Comiada, mas há o risco de ele conseguir saltar e voltar para as zonas habitacionais, na zona de Gerais de Lima e da freguesia de Faixa também.
1: Pode ser necessário retirar algumas pessoas de casa ou não antever que essa seja uma possibilidade?
3: Nós também temos a GNR já pré-posicionada nessas zonas e está atenta. Neste momento ainda não é uma preocupação, mas depende muito do desenrolar do incêndio.
1: Carlos Lima, comandante dos bombeiros de Ponte de Lima, relativamente ao incêndio que lavra na freguesia de Faixa, que tem a esta hora 158 operacionais, dois meios aéreos estão também a ajudar nesse combate, sim, dá conta a proteção civil. O presidente do enclave de Ceuta criticou hoje a resposta do governo espanhol à crise dos migrantes, que aconteceu no final de julho. Na altura, mais de 70 mil pessoas entraram em Ceuta. Este fim de semana temeu-se uma situação parecida. Centenas de migrantes tentaram chegar ao enclave por terra e mar, mas foram detidos pelas forças de segurança de Marrocos. Ontem, a ministra da Saúde espanhola afirmou que o governo da cidade não estava disposto a disponibilizar locais ao Estado para os migrantes, e hoje o presidente de Ceuta convocou uma conferência de imprensa onde acusou a ministra de estar a desviar o foco das atenções e exigiu soluções concretas ao governo central. Pedro Sánchez, presidente do governo regional espanhol, vai reunir hoje o executivo por videoconferência. A ministra responsável pelas migrações, Alma Sainz, está de visita a Ceuta e vai encontrar-se com o presidente do enclave espanhol. O enviado dos Estados Unidos, Jared Kushner, tem hoje encontro marcado com o primeiro-ministro israelita, um dia depois de ter terminado o prazo para as negociações de um acordo de paz com o Irão. Kushner tem encontro marcado com Benjamin Netanyahu, em Israel. Ontem esteve com representantes do Hamas no Egito. O Hamas, recordo, chegou a dizer sim ao memorando de entendimento assinado em junho, mas Netanyahu, primeiro-ministro israelita, rejeitou o documento. Foram dois meses de muitos anúncios, mas de pouca concretização. Essa é a leitura deixada à Antena 1 por Orlando Samões, o coordenador da licenciatura em Ciência Política e Relações Internacionais da Universidade Católica.
4: Dois meses, mas em que nós sabíamos desde o início que o processo estava um pouco inquinado, não é? Não houve uma grande esperança em relação a este memorando de entendimento, que ainda assim teve de facto algum entendimento, ou seja, permitiu racionalizar um bocadinho uma situação que já se sabe que é sempre muito difícil com o Irão, obrigá-lo a assinar um documento no qual, enfim, a leitura permitia que o Irão fosse fazendo mesmo as coisas um bocadinho à sua maneira, porque parecia que o memorando foi escrito mais no intuito de o servir, mas ainda assim permitiu a Trump declarar assim uma espécie de vitória, ganhar algum tempo, que aqui era importante, e acima de tudo, toda a gente reparou na altura, era ao marcar as fases da negociação, não é? Dar assim a sensação de que se podia atrasar o diálogo das questões mais difíceis, nomeadamente do nuclear, mas permitir para já abrir o estreito. Ora, os Estados Unidos olham para o Irão como a entidade que aceita abrir Hormuz, mas depois os navios são atacados. Parece-me que Netanyahu não vai querer ouvir assim tantas insistências de Trump neste aliviar de pressão, mas também se pode compreender, porque também não nota nem do Hezbollah nem do Hamas qualquer iniciativa de maior possibilidade de desarmarem ou de gradualmente reduzirem a sua força.
1: A leitura de Orlando Samões, dois meses passaram e os entendimentos não chegaram. É a primeira vez que são mostrados ao público os arquivos da Porto 2001, capital europeia da cultura, estão até ao final de outubro em exposição na antiga Casa da Câmara. Mais do que uma mostra, este evento pretende ser, Isabel Cunha, uma reflexão sobre o legado de um dos momentos mais transformadores da história recente do Porto.
5: Abriu a cidade, abriu a imagem da cidade.
6: Porto Regresso ao Futuro revela pela primeira vez os bastidores daquele que foi um dos mais ambiciosos projetos culturais da cidade.
7: Isto é apenas a ponta do iceberg, digamos assim, do arquivo que está em depósito na Casa da Música, que foi também, de alguma forma, mesclado com algum arquivo que veio da Câmara do Porto. E, na verdade, são desdobramentos desde bilhetes, convites, merchandising, programas.
6: Rita Roque, curadora da exposição.
7: São mais de 60 fotografias inéditas e, ao mesmo tempo, fizemos a desconstrução dos diferentes momentos, desde a renovação urbana, à intervenção de requalificação, até aos espetáculos e à quantificação de espetáculos. 1959 eventos culturais, só a começar por aí é extraordinário. 300 locais,
8: um milhão de espectadores,
7: é verdade.
6: Azul, amarelo, branco, as cores da Porto 2001 são uma espécie de fio condutor do Porto Regresso ao Futuro.
7: Estamos aqui em frente à bandeira de protocolo da Porto 2001, com 25 anos de existência. E esta é a peça, na verdade, que abre toda a exposição, que de alguma forma também traz esta patina e este palimpsesto da exposição.
6: 25 anos depois, o Porto regressa através da memória ao futuro imaginado, para satisfação da Presidente da Sociedade Porto 2001, Teresa Lago.
8: Houve um silêncio de quase 25 anos e, portanto, é bom ver a Câmara envolver-se e tomar iniciativa como esta e outras que está a tomar.
6: Além da exposição, há 5 conferências marcadas para setembro e outubro, porque a memória não é um lugar de chegada, mas antes um instrumento para continuar a imaginar a cidade.

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8: Bem-vindos ao Radiografias, o programa de rádio da Biblioteca Municipal de Grândola, que divulga informação no domínio das artes, espetáculos e culturas, nomeadamente a música, as letras e livros, o cinema, as artes de palco, entre outras, incluindo as áreas de lazer e do turismo.
9: Caras e caros ouvintes, a edição deste ano, da Feira de Agosto, apresenta um cartaz musical de luxo que promete atrair milhares de visitantes ao Parque de Feiras e Exposições entre os dias 27 e 31 de agosto. A grande abertura do evento acontece na quinta-feira, 27, com uma noite totalmente dedicada às batidas eletrónicas e urbanas, contando com as atuações dos conceituados DJs Dani Gato, Diego Miranda e do jovem talento Diego Gonzalez. Na sexta-feira, o palco principal recebe o romantismo e os grandes sucessos de Tony Carreira. O fim de semana arranca no sábado ao som do pop irreverente e cativante de Bárbara Tinoco. No domingo, 30 de agosto, as rimas e os ritmos contagiantes do Slow J assumem o protagonismo da noite. O encerramento do certame está marcado para segunda-feira, 31 de agosto, com um concerto muito especial do GNR, que sobem ao palco para celebrar os seus 45 anos de carreira.
8: Relembramos que até 8 de setembro está patente na Biblioteca e Arquivo a Exposição Coletiva de Escultura Sopro, que reúne obras de 32 alunos finalistas da Faculdade de Belas Artes da Universidade de Lisboa. A mostra, de entrada livre, é o resultado de 3 anos de formação, ao longo dos quais os alunos desenvolveram a sua artística linguagem própria e adquiriram competências que lhes permitem elaborar um programa de trabalho artístico independente, em diálogo natural com a história das artes e do pensamento artístico contemporâneo.
9: Quarta-feira, dia 9 de setembro, realiza-se pelas 16h30 mais uma sessão do Clube de Leitura, organizado pela Associação Grândola Convida, com o apoio do município de Grândola. O livro do mês é Manifesto pela Leitura, de Irene Valejo. Em cerca de 60 páginas, a premiada ensaísta e filóloga aborda a literatura como uma ferramenta essencial de resistência cultural contra a pressa do mundo digital. A autora defende que a leitura é um motor que sustenta a empatia humana e a própria democracia, funcionando como um porto de abrigo que nos salva do isolamento. O manifesto serve também como um forte apelo à proteção de toda a cadeia do livro, valorizando o papel fundamental de professores, bibliotecários, livreiros e editores. Uma leitura curta, mas obrigatória, que nos recorda a importância de cuidarmos do nosso vício de ler.
8: Domingo, dia 13 de setembro, a Sala Infantil da Biblioteca e Arquivo recebe a sessão É Uma Vez, Vamos Jogar, por Pequena Lili e Sofia Gaudêncio. Inspirada no livro de Hervé Tollé, esta proposta convida crianças e famílias a descobrir um jogo onde cada página desperta um novo desafio. Através do movimento, da exploração sonora e da participação ativa, o livro transforma-se numa experiência coletiva, onde o corpo responde às cores, aos gestos e às surpresas da narrativa. Um encontro que celebra o brincar, a criatividade e a liberdade de experimentar. Um encontro entre livro, som e movimento. A sessão tem a duração de 45 minutos e é limitada a 20 crianças, dos 6 meses aos 6 anos, acompanhadas por um adulto. As inscrições devem ser efetuadas até dia 11 de setembro, através do código QR disponível na Agenda Municipal Maré Alta, nas páginas das redes sociais do município de Grândola e da Biblioteca e Arquivo. Mais informamos que não é permitida a entrada após o início do espetáculo.

0: Conheça agora o cartaz de cinema para os próximos fins de semana no Cine Granadeiro.
1: Domingo, dia 23, às 17 ou às 21, assista ao tão aguardado filme Spider-Man, Um Novo Dia. É um novo dia para Peter Parker, ao combater o crime a tempo inteiro como Homem-Aranha, num mundo que já não se lembra dele, e perante a pressão de ver os seus amigos de longa data seguirem em frente sem ele, Peter enfrenta uma mudança que poderá estar para além do seu controle. Mas essa transformação poderá também ser a única forma de travar uma nova e chocante ameaça à cidade e às pessoas que ama. Um poderoso vilão que ninguém consegue sequer ver.
0: Dia 5 às 15, descubra em família a nova aventura de Patrulha Pata, o filme dos dinossauros, versão portuguesa. A nave da Patrulha Pata despenha-se numa ilha misteriosa cheia de dinossauros. Com a ajuda do novo amigo Rex, a equipa liderada pelo cão-bombeiro Marshall tem de travar os planos do presidente Udinger e salvar a ilha de uma erupção vulcânica.
1: E no dia seguinte, pelas 17h21, conheça Playback, o grande sucesso do cinema português deste ano, um filme biográfico e musical realizado por Sérgio Graciano, que homenageia a vida e o gênio criativo de Carlos Paião. Aqui acompanhamos o percurso do cantor, interpretado por Rafael Ferreira, um jovem dividido entre a estabilidade do curso de medicina e a sua verdadeira paixão, a música, as palavras e a imaginação. Num Portugal em plena transformação social e cultural pós 25 de Abril, Carlos arrisca trocar a segurança de uma bata branca pela incerteza dos palcos. A narrativa explora o seu processo criativo único, o humor, a obsessão pela perfeição e a sua marcante passagem pelo Festival da Canção com o tema Playback. Paralelamente à carreira, a obra aborda a sua vida pessoal, incluindo o grande amor e casamento com Zaida Cardoso.

0: Nas sugestões literais de hoje, recomendamos os livros.
1: O Peso dos Outros, de Fábio Ventura, da Pinguim Editora. O projeto Anamone revolucionou o mundo ao permitir a transferência de memórias negativas para outras pessoas a troco de dinheiro. O procedimento é caro, exclusivo e promete um recomeço limpo. Serafine e Lázaro de Lambre são um casal sensação do meio artístico. Ela, uma compositora e intérprete em ascensão, e ele, um ilustrador consagrado pela sua arte obscura. Por trás da imagem pública, escondem um casamento marcado por silêncios e demónios que decidem entregar ao Anemone. Do outro lado do privilégio, Bento vive na corda bamba. Endividado e exausto, trabalha como estafeta e aceita tornar-se receptor das memórias tóxicas de um desconhecido. A empresa garante que nunca se lembrará delas, nem saberá a quem pertenceram. Até ao dia em que faz uma entrega em casa de Delambre, e é Serafine quem abre a porta. Nesse instante, um ódio intenso, inexplicável, desperta dentro de si. As memórias deixam de ser difusas, tornam-se reais, violentas, e nada volta a ser como antes.
0: A Prova, de César Aira, uma edição Caval de Ferro. Na sua habitual caminhada pelo bairro argentino de Flores, no fim de tarde, depois das aulas, Márcia, uma adolescente roliça, baixa e virgem, é abordada por Mau, uma punk que confessa o seu amor por ela e que lhe faz uma proposta inesperada. Enredada num jogo de sedução e persuasão, a que se junta Lenine, outra punk, amante da primeira, Márcia procura saciar a curiosidade e encontrar explicações para tão espantoso episódio. Mas a dupla, vestida de preto e coberta de pendentes metálicos, não mostra abertura para diálogos filosóficos ingênuos. Apologistas da ação, as duas darão uma prova irrefutável e desmedida do seu amor absoluto. Coloque-o sobre o desejo e o amor e a busca da beleza e da felicidade na juventude, a prova constitui uma obra central de César Aira e na sua reinvenção da literatura como espaço de liberdade radical e puro prazer.
1: E para os nossos pequenos e jovens ouvintes, sugerimos
0: Urso Buraco, Nicola Grossi, uma edição, Livros Horizonte. Um livro que promete revolucionar a leitura dos mais novos, porque esta obra não tem ilustrações convencionais. Em vez disso, a viagem deste urso é contada através de formas geométricas, cores e muitos sons. As crianças são convidadas a seguir linhas com os dedos, a descobrir as tocas dos animais e a desviar-se de perigos. É um jogo visual e sensorial que já faz sucesso internacional e que ajuda a desenvolver a memória e a observação da primeira infância. Uma leitura perfeita para pais e filhos partilharem em voz alta.
1: Esta Árvore é Minha, de Elizabeth Longridge, uma edição Alma dos Livros. Um livro perfeito para descobrir mais sobre a partilha, empatia e generosidade. Quando dois macacos descobrem o mesmo lugar, com árvores altas, frondosas e apetecíveis, surgem perguntas difíceis. Quem manda aqui? Quem é que fica de fora? É meu ou é teu? Entre recusas, trocas improváveis e pequenos acordos, esta história delicada e bem-humorada fala sobre a importância de partilhar, fazer cedências e descobrir que a amizade cresce quando abrimos espaço para o outro. Com ilustrações expressivas e um texto simples, mas repleto de significado, esta é uma história que convida leitores de todas as idades a refletir sobre a alegria de partilhar.

0: O auditório do Casino Estoril prepara-se para receber nos dias 28, 29 e 30 de agosto a produção musical Era Uma Vez o Fado. Com a encenação de Henrique Feist, o espetáculo promete uma viagem profunda às origens e à alma da canção de Lisboa. Estoril, a magia e a melancolia do fado vão invadir o auditório Casino Estoril no final do mês de agosto. O espetáculo Era Uma Vez o Fado, uma produção com a chancela de Art Feist, sobe ao palco para 13 sessões exclusivas que pretendem desvendar as várias nuances e a história deste património imaterial da humanidade. Uma sessão pensada para o público internacional, para além de celebrar a tradição nacional, o espetáculo apresenta um formato inclusivo para quem visita a região de Cascais. Nos dias 28 e 29 de agosto, sexta-feira e sábado, as sessões decorrem em português, às 21h30. Já no dia 30 de agosto, domingo, o auditório recebe uma sessão inteiramente falada em inglês às 16 horas, desenhada especificamente para o público internacional e turistas. Com a duração aproximada de 90 minutos, Era Uma Vez o Fado assume-se como uma das grandes propostas culturais do verão na linha de Estoril, cruzando a narrativa histórica com a emoção das interpretações ao vivo.
1: Pura Loucura, um policial em forma de comédia, estará em cena no Teatro Maria Matos a partir de 9 de setembro. Um salão de cabeleireiro, um assassinato, vários suspeitos e um desfecho decidido pelo público. Pura Loucura tem já 40 anos de sucesso e percorreu todos os continentes. Foi traduzida para 28 línguas e apresentada num total de 36 países. Chega agora a Portugal com a encenação de Michel Simeão, interpretação de Diana Nicolau, Flávio Gil, Frederico Amaral, Jorge Morato, Ruben Madureira e Susana Blazer. Num salão de cabeleireiro, subitamente acontece um crime. O elenco conta com a ajuda do público para a empolgante investigação, com muito suspense e gargalhadas até ao último momento. Pura Loucura, escrita por Paul Portner, recebeu vários prémios nos países onde foi apresentada. Foi eleita melhor comédia do ano 7 vezes pelo Boston Globe. Venceu o título de melhor peça do ano pelo Chicago Sun Times e pelo Philadelphia Inquirer. Recebeu ainda o Raver Award da Mystery Writers of America e foi incluída no Comedy Hall of Fame, sendo a primeira peça a receber esta honra. Um espetáculo a não perder.
0: A exposição temporária Monstros Marinhos está patente no átrio principal do Oceanário de Lisboa até o dia 1 de novembro. A mostra resulta de uma parceria científica com o Dino Parque Lourinhã e apresenta modelos à escala real dos maiores predadores pré-históricos dos oceanos, e os visitantes podem mergulhar numa viagem no tempo com mais de 400 milhões de anos de história. A iniciativa convida miúdos e graúdos a descobrir os segredos e adaptações extraordinárias de criaturas gigantescas que dominaram os oceanos muito antes dos dinossauros terrestres. O projeto foi desenvolvido em estreita colaboração com o Dino Parque Lourinhã, uma das maiores instituições de referência em paleontologia e divulgação científica em Portugal. Através desta união, a exposição consegue aliar o rigor científico ao impacto visual, recriando com detalhes a anatomia dos predadores de topo de cada era geológica, modelos à escala real e mistérios da evolução. Entre os grandes destaques da mostra encontram-se tubarões gigantescos, escorpiões marinhos de dimensões impressionantes e tartarugas pré-históricas que mediam mais de 5 metros de comprimento. Os visitantes podem ainda observar de perto réplicas de espécies intrigantes, como os predadores com dentes em espiral, que continuam a desafiar as teorias dos cientistas modernos. Segundo a direção científica do projeto, o grande objetivo é sensibilizar o público para o facto de a vida e os ecossistemas terem começado e evoluído de formas surpreendentes no meio aquático.
1: A Boutique da Cultura, em Carnide, já definiu o arranque da sua programação infantil para o pós-férias. O grande destaque de setembro vai para o regresso de Bicholé, um espetáculo rítmico, musical e sensorial criado à medida dos mais pequenos, proporcionando uma primeira experiência marcante no mundo do teatro. As sessões em cartaz acontecem nos dias 13 e 20 de setembro, aos domingos, pelas 10 horas. A peça baseia-se livremente no universo musical do Carnaval dos Animais, de Camille Saint-Saëns. Em palco, o enredo ganha forma através dos sons do corpo,

e 20 de setembro, aos domingos, pelas 10 horas. A peça baseia-se livremente no universo musical do Carnaval dos Animais, de Camille Saint-Saëns. Em palco, o enredo ganha forma através dos sons do corpo.

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0: 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São 16 horas.
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0: 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São 17 horas.
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Sejam então muito bem-vindos e muito bem-vindas a estas 2 horas de emissão. Discos Pedidos a fazer-lhe companhia diariamente, segunda à sexta-feira, entre as 17 e as 19. 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

0: E vamos então dar início a mais uma semana de emissões do programa Discos Expeditos, recebendo já o nosso primeiro ouvinte de hoje, o Paulo Pinela. Boa tarde, Paulo.
1: Boa tarde.
0: Boa tarde, tudo bem contigo?
1: Tudo bem.
0: Sim, senhora. Ora, Paulo, o que é que vamos então ouvir?
1: Eu ouvir José Malhou, Baile de Verão.
0: Sim.
1: Para dedicar aos meus pais, à minha família toda e à minha namorada. E é só.
0: Obrigado então, Paulo. Um resto de uma boa tarde, uma boa semana e um abraço.
1: Muito obrigado.
0: E até amanhã, então.
1: Obrigado, até amanhã. Obrigado.
0: Vamos chegar então com José Malhoa, Baile de Verão.

0: E vamos agora receber a Maria Delmira. Boa tarde, Maria Delmira.
1: Boa tarde, Luís Carlos. Como é que vai isso?
0: Bem, obrigada. E você também, como é que vai por aí com este calor?
1: Graças a Deus.
0: Isto está horrível. Poça. Está abafado. Não é que esteja muito...
1: Já não ouvi esta noite com este ruim.
0: Ah, eu também não ouvi. Aqui não ouvi nada. Mas não é que esteja muito calor. Estavam agora, não sei quantos graus estão. Pá, aí uns 32. Mas não teve mais que 33, 34 graus. Mas está abafado, está estranho.
1: É.
0: É trovoadas que andam por aí?
1: Exato.
0: Sim, senhora.
1: Já ouvi a Amália, com o sistema lá vão as flores.
0: Sim.
1: E vou aplicar isto, mas este sistema das flores está muito especial e está a minha libertina preta, completou no passado sábado, mais um aniversário. Muitos beijos para ela, ela tem que contar com muita saúde, com os dias fortes, para a família dela, muitos beijos. Com a minha dela.
0: Fala para o telemóvel.
1: Vou falar para ti. Pronto, e vai aqui para
0: a Palestina
1: toda já.
0: Para a
1: Palestina, vai.
0: A
1: tua amiguinha que se encontra, não tem entrada, não sei.
0: Pois, também
1: não sei nada deles, não. Pois, também não sei nada deles, não. Vai para a Mandinha, vai para o Vitor Amoroso, vai para a Emelinda Costa e família, vai para a minha filha, a Federica, vai para o Casal de Aldo Valério. Vai para o Inácio de Dami e Piotas e Piada, Becas e as Minas, Maria Lisa da Valtreiro, Maria Maria Valdir do Pico, Dona Espírita da família deles, António Manuel de Sindra, José da Alcácer dos Paulos, Pica da família dela, Maria Lídia e os Filhotes, Orbela aqui de Franceiros e com Maria e Filhos, João Tomás Amante e família, Maria Júlia e os Filhos, Maria Dulce e o Ventura e toda a família, Infelizmente, Albina Mateus e a Silvia, toda a filha delas, Glória minha e família, Francisquinha e família, também que o pai melhorzinha, Cadela Vincheirinho, também meu primo, Nani bem melhores, Casal Maria da Nunes, Casal Hortentinha, Casal Avelino das Pontes, Casal Fátima da Alcácer, também com melhoras, Maria da Conceição, mais beijinhos para a amiguinha Libertina Pereira, Maria Antónia Espinadeiro, muitos beijinhos para essas amigas, muita força, Silvina Pereira, Julieta Dias, Ana Paula de Vendas Novas, toda a família dela, Maria Estendade e a minha amiga Arinda, Pano Sabrão e para a Presidina deles, Casal Melinhos, para a minha Dulce, para a minha gente, minhas netinhas. E para ti um beijinho muito grande também para a tua mãezinha e até amanhã. Desculpa,
0: boa. Muito obrigado então pela sua participação, Maria Delmira. Um resto de uma boa tarde, uma boa semana, um beijinho para si, outro para a Dulce. Um abraço ao Carlos e até amanhã então.
1: Até amanhã.
0: Adeus, boa tarde, obrigada, boa tarde. Vamos chegar então com a Amália Rodrigues, Lá Vão as Flores.

0: E vamos agora dar as boas-tardes ao amigo Marcolino. Boa tarde, Marcolino.
1: Boa tarde, amigo Carlos.
0: Ora, como é que vocês vão por aí?
1: Olha, pá, mais uma semaninha.
0: É mesmo. Sim, senhor.
1: É, pá, hoje o calor... Há bocadinho, é pá, mas o metal, ou sei lá... Pá, estava calor, agora já está melhor, pá.
0: Agora, mas calor, estava calor, mas a temperatura era mais... Era o ar abafado. Porque não estava muita temperatura. Estava 34 graus. Já teve 40, né?
1: Mas estava calor, Carlos.
0: Estava muito calor. Agora não, já levantou-se um ventinho. Agora já está a 28 graus, veja lá.
1: Agora está bom. É, pá, está assim abafado.
0: Está. É trovoadas?
1: É dessa aquela sol de trovoada.
0: É trovoada.
1: Olha, Carlos, vamos ouvir aí o... Está tudo bem, né, Carlos?
0: Está tudo, felizmente, sim, senhor.
1: Mais uma semaninha, né?
0: É mesmo.
1: Olha, Carlos, olha, vamos ouvir o Luís Godinho, quem mora naquela rua.
0: Sim, senhora.
1: Olha, Carlos, é para mim, é aqui para a minha hortensinha, família, é para ti, para a equipa da rádio, é para a senhora que entrou há bocadinho, para a senhora de Almira, e é para as pessoas que vão entrar ainda, e desejar, e para a listinha da minha hortensinha também, para a listinha dela, e desejar uma boa semana boa para todos, com muita saúde, tudo bom. E para ti também, igualmente também, ao Carlos, saúde, e tudo bom para ti, um abraço e até amanhã, Carlos.
0: Muito obrigado, então.
1: Ai, olha lá, é para dizer ao Becas que já joga.
0: É, hoje já sim, senhor. É, às 8:15.
1: Vamos lá ver se o nosso vizinho dá duas.
0: Vamos lá ver.
1: Pode ser que sim, pá.
0: Pode ser.
1: Ora, um abraço para ti, Carlos. Bom.
0: Obrigado, então, Marcolino. Um resto, então, de uma boa tarde, uma boa semana aí para vocês. Um beijinho à Maria Hortense, um abraço para si e até amanhã, então.
1: Igualmente, Carlos. Igualmente.
0: Adeus, boa tarde, obrigado. Vamos chegar então com o Luís Godinho, quem mora naquela rua.

0: E já temos em linha o amigo Becas. Boa tarde, sou Becas.
1: Olá, sou Carlos. Boa tarde a todos os ouvintes da RCG.
0: Está tudo bem consigo? Está tão calmo?
1: Oh, estou calmíssimo. Estive a descansar aqui o esqueleto.
0: Veste-te bem com este calor?
1: Yeah. Ontem rimou-lhe aqui umas pedritas gitas.
0: É que nada. Estava uma tarde de praia fantástica. É verdade.
1: Yeah, era...
0: Mas sabes que aqui na vila, em Grândola, estava assim meio nublado, abafado. Cheguei à praia e estava limpinho.
1: Vê lá.
0: Yeah.
1: Não, mas aqui eram, opa, já não sei, mas eram 7 e tal. Começa a estar trevões e não sei o quê.
0: Aqui nada.
1: Quer ver que vem chuva. Olha, começou aqui com a cada pedra, parecia um bolas na felina. Eu tinha ali um vídeo já te mando. Era pimba-pimba ali nas chapas, pá, diga assim, nas telhas, diga assim, me partir alguma telha. Mas aquilo foram poucas chinhas, aquilo não foram muitas.
0: É.
1: A seguir chove aí, pá, aí 4 ou 5 minutos, ainda estive a ver. Olha, depois porou, pronto. Digo assim, pronto, já passou, esquece lá isso. Epá, olha, baixou logo a temperatura logo muito. Sim. E hoje também está assim abafado, mas pronto. É o que é, pois é o setembro, outubro, novembro, estamos no Natal outra vez na tarde.
0: Isto agora, a seguir, quando passar aqui a feira e ali um bocado de setembro, é...
1: A feira é em setembro?
0: Não. A feira é agora tipo do próximo fim de semana, 8 dias.
1: Ah, é uma semana?
0: Não é nada, é uma semana. Começa na quinta-feira e acaba na segunda. Não,
1: okay.
0: É uma semana. Não,
1: ah,
0: não,
1: tá bem.
0: Não.
1: Isso aqui é ver que é tudo à grande. E já não sei quando se foi uma semana, só que acho que aquilo foi. Bem, também só lá fui 2 dias, quer dizer, 2 bocadinhos. Fui ver o José Cid e fui lá no dia de jantar que a firma pagou e pronto, e vim embora.
0: É.
1: Não, ora bem,
0: aqui é só os diazitos.
1: Só os dias, está bem. Ora bem, vamos ouvir o do HF.
0: Uhum.
1: Mas não é do Benfica. Não. Eles não merecem nada. Não merecem nada disso, ao Marcolino. Eles não merecem nada. Vamos ouvir Foste Comigo, Maria.
0: Exatamente.
1: Eu era para dizer Foste Comigo, Avenida das Pontes, mas não, que depois ele é muito chato.
0: Ai, tu és terrível. Tu és terrível.
1: É que agora está a prima dele a rir, é aquela rapariga, a retizada. Ai, ai. E pronto, vou dedicar à Chica, à Delmira, à Fátima, à Gregória, à Olinda, isto é tanta gente, Julieta Rato, João Maria, e alguém que faça anos hoje, os parabéns. Olha, não fui ver ali ao Messias, não sei quem é que foi. Olha, o Rodrigo fez anos agora dia 15, foi sábado, o Rodrigo.
0: Olha, eu não me lembrava, mas agora a Maria Delmira disse, a Libertina também fez anos dia 15.
1: Ah, parabéns também para a Libertina.
0: Pois
1: o Rodrigo fez também dia 15.
0: Foi, senhor.
1: Ainda comemos um bocadinho de bolo.
0: Ora, então.
1: Isto é só para quem pode.
0: Normal, tem só aí vizinhos, era melhor que não.
1: Pois, e então fez 17 anos.
0: Muito bem.
1: Já fez 17 ali, o outro tem 18 e ele tem 17.
0: Ah, bem.
1: É assim a vida. E pronto, olha, uma boa semana para todos. Sou Carlos e tudo a correr bem. Também beijinhos para a Dona Antónia. E abraços e tudo a correr bem. Até amanhã, se Deus quiser.
0: Muito obrigado então, Becas. Um resto então de uma boa tarde, uma boa semana. Beijinho às meninas, um abraço para ti. E até amanhã então.
1: Até amanhã, adeus e obrigado.
0: Obrigado eu, adeus, boa tarde. Tchau. Vamos chegar então com o UHF. Foge Comigo, Maria.

0: Foram então os UHF, Foge Comigo Maria, foi um pedido do nosso ouvinte Becas. E vamos receber agora o amigo Avelino das Pontes. Boa tarde, Avelino.
1: Foge dele, Felizmina. Foge dele, Felizmina.
0: Ai, ai.
1: Ai, ai. Está tudo perdido.
0: Também choveu aí? Não.
1: Não, ameaçou aqui. Ontem para... O Becker estava a dizer que falou qualquer coisa lá em pedra.
0: Não, ele disse que ontem lá choveu água de pedra. Pareciam bolas de naftalina.
1: Pois, eu até daqui eu olhava para lá e dizia assim, é pá, para aquela zona deve estar... A... Olha, velho, não enganei, foi. Isso. Não, mas aqui não, teve tudo enfuscado e coisa, e agora teve aqui, mas não, agora não.
0: Não, aqui também nada.
1: Para vir para aqui fazer estrada, deixa estar quieto.
0: Pois, aqui não, também não chove nada.
1: Mas a gente não pode teimar nessas coisas.
0: Ah, exato. Isso pois. A gente...
1: Ora, vamos então ouvir aí o...
0: DJ Ruma Fátima.
1: Sim.
0: Vamos lá falar dos outros.
1: Vamos lá falar dos outros. Está bem, Becas? Fala. É melhor falar de ti e deixa lá os outros em paz. E é para indicar aqui a minha Julinda, a família, a Francisca, a Fátima, a Becas. Obrigado, deixar a porta aberta, rapaz. A Gregória Granja da Alcácia, Elias Trindade, Isaurinda, Delmira, Sucilia Dulce, Valério, Maria Adélia Botelho, António Candelho, Isabel Sobral, Oriana, Vítor Amoroso, Marcolina Hortense, Paralhão, Adesina, Inácio de Gamba, Ana Paula, Bandas Novas, e a filha Sara, num bonito Setúbal, num Tomás Amantes do canal, a minha prima Natizalda, um beijinho, olha, o Beca está a variar hoje, já não bebo mais nada, prima. As minhas primas Lisete e Dália, e a Eugênia Grande, e a senhora Irmelinda Costa, a esposa Olinda Ivone de Grande, e os seus familiares, aqui a Diqueia, ao Carlos Campos, a RCG, e todos os ouvintes e participantes da RCG, e até amanhã.
0: Muito obrigado então, amigo Avelino. Um resto de uma boa tarde, uma boa semana aí para vocês. Um beijinho à Diolinda, um abraço para si e até amanhã então.
1: Ok, porta-se bem, boa tarde.
0: Adeus, boa tarde, obrigada, boa tarde. Vamos chegar com o DJ Ruma Fátima, vamos lá falar dos outros.

0: Estivemos então com o DJ Ruma Fátima. Foi um pedido do amigo Avelino das Pontes. E vamos receber agora a Gregória de Alcácer do Sal. Boa tarde, Gregória.
1: Boa tarde, Carlos. Como é que está hoje?
0: Bem, obrigada. Mãe, tudo andando. E vocês também, como é que vão por aí?
1: Também estamos bem, muito obrigada.
0: Sim, senhora.
1: Um bocadinho calor, mas isto vai devagar e vamos ultrapassando. Já estamos no meado de agosto.
0: É mesmo. Demais. Já passou então, o meado de agosto.
1: Já passou o meado, sim. Agora o tempo, chegando a setembro, começa a estar mais fresco. Ainda é verão, mas começa mais fresco. Mas pronto, vamos aguentando isto. Olha, Carlos, hoje vamos ouvir conjunto Manuel Neves, Mentiras do Mal Queira. Posso fazer aqui as dicas?
0: Com certeza.
1: Então, olha, Carlos, é para nós os dois, para a Isabel Sobral, para o Sr. Avelino e Diolinda, muito obrigado por me deixar a porta aberta, para a Maria Antônia Espingardilho, para o Sr. Alinchim, minha esposa, para a Dona Delmira e família, para a Maria Manuela da Aldeia do Pico, para a Maria Hortência Marcolino, a Ana Paula de Vendas Novas, a Dona Margarida Nunes e seu esposo, a Sra. Agostinho Santos e esposa, Dona Irmelinda Costa, Dona Silvina Pereira, para o Sr. Inácio de Gândia, para o Becas e família, para o Vítor Amoroso, para a Fátima aqui de Alcácer, para a Dona Conceição e família, Dona Julieta Dias, Dona Libertina Pereira, Dona Itália Mateus, Sra. Dezindo, Dona Anélia Paulo, Sr. Valente Esposa, para o Nuno Amante, para o Sr. Elias Trindade e Dona Isaurinda, para a Dona Maria Júlia, para o Miguel da Segreda, para a Dona Ivone, Dona Flor Bela e para todos os participantes da RCG. Para o Carlos, um beijinho, uma boa semana para todos nós e até amanhã, se Deus quiser.
0: Muito obrigado então, Gregório. Um resto então de uma boa tarde, uma boa semana aí também para vocês. Um beijinho e até amanhã.
1: Obrigada, Carlos.
0: Adeus, boa tarde, obrigada, boa tarde, boa tarde. Vamos chegar então com o conjunto Manuel Neves, Mentiras do Mal Me Quer.

Estivemos então com o conjunto Manuel Neves, Mentiras do Mombequer. Foi um pedido da Gregória de Alcácer do Sal. São agora 17 horas e 47 minutos. A nossa linha encontra-se então disponível. Se nos quiser ligar, pode fazê-lo então através do 269-442-587 e pedir então o disco da sua preferência. Nós chegamos então a aguardar a sua participação. Não deixe então de participar.

E como não temos ninguém em linha, vamos então ficar aqui com o conjunto Maria Albertina e recordar então este tema, o imigrante. Imigrante que, nesta altura, está por todo o país. Os nossos imigrantes regressam então, habitualmente, no mês de agosto, a Portugal.

0: E vamos agora receber a Floriana. Muito boa tarde, Floriana.
1: Boa tarde, menino Carlos. Como é que está hoje, com este diazinho?
0: Bem, obrigada. E você também, como é que vai por aí? Muito calor. Está muito abafado. Isto é demais.
1: É verdade, é verdade. Está muito calor. Olha, estou aqui tudo bem, aqui em casa.
0: Com certeza.
1: Aqui também tem um ventinho, de vez em quando. Está bom.
0: Isso, senhora.
1: Devia ter menos calor, mas então a gente não manda.
0: Ah, mas agora já está melhor.
1: Ah, tá. Agora vamos para setembro, os dias vão estar muito melhor. Olha, meu Carlos, eu hoje gostava de ouvir o grupo do Sol do Terrão, Quando um Homem Está Sozinho. Posso indicar, meu Carlos?
0: Com certeza, faça o favor.
1: Obrigada, meu Carlos. Primeiro é para o meu Carlos, para a sua mãezinha e mãe e seus sobrinhos, com tudo bom, com muita saúde e sorte. E é também para as minhas filhotas, para os meus netinhos, os meus anjos e para a minha família, tudo bom também. E é também para o Miguel, as melhoras dele, nunca mais a gente ouviu, espero que esteja tudo bem. E para a amiguinha Julieta Rato e o marido da família, para a Francisquinha, minha família, para a amiguinha Delmira e a sua filhota, a amiguinha Julieta Dias, com o marido das famílias, a Flor Bela, a senhora Inácio, para a Maria Hortensa e a sua família também, para o Vitor Moroso, para a Manuela do Pico, para o senhor Valério e a sua esposa, para a Margarida Nunes, para a senhora Agostinho e a Manuela, para a Ana Paula Vendas Novas, amiguinha também, amiguinha Italvina e a sua família, também um beijinho para todos, para a Silvina Pereira, para a senhora Avelino das Pontes e a sua família, para a Fatinha de Alcácer, também a sua família, para a amiguinha Júlia e os seus filhotes, e para a senhora Arlindo Chainho e a sua família. E o resto para todos, para os amiguinhos todos, que eu também não posso ser tudo, é muitos. E tudo bom, um bom programa. E até amanhã, se vocês quiserem, em Carlos, e muito obrigado para a sua atenção.
0: Obrigado eu pela sua participação, Floriana. Um resto então de uma boa tarde, uma boa semana, um beijinho e até amanhã então.
1: Igualmente, um beijinho e até amanhã, se vocês quiserem.
0: Adeus, boa tarde, obrigada, boa
1: tchau,
0: tarde.
1: Tchau.
0: Vamos então terminar esta primeira hora com o grupo Sol do Torrão, Quando um Homem Está Sozinho.

E foi então com o grupo Sol do Torrão, Quando um Homem Está Sozinho, foi um pedido da Floriana. E foi assim que chegamos ao fim desta primeira hora do programa Discos Pedidos, de segunda-feira, 17 de agosto. Fiquem então com o sinal horário das 18 horas e os comerciais. Eu volto logo a seguir para a segunda hora. Fiquem então por aí. Até já.

0: 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São 18 horas.
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Renovados votos de muito boa tarde. Passou agora 4 minutos das 18 horas. Continua na sintonia dos 91.3 FM da Rádio Clube de Grândola. E nós estamos de volta para a segunda e última hora do programa Discos Pedidos, de segunda-feira, 17 de agosto. Sejam então muito bem-vindos e muito bem-vindas a esta última hora de emissão. Como já sabe, Discos Pedidos fazem-lhe companhia diariamente, segunda à sexta-feira, entre as 17 e as 19. Para pedir o disco da sua preferência, basta então marcar o 269-442-587. E vamos então dar início a esta última hora de emissão do programa Discos Pedidos, recebendo já a Maria

0: Pinto, boa tarde, Maria.
1: Boa tarde.
0: Boa tarde, tudo bem?
1: Está, se vocês...
0: Também está tudo bem, obrigada. Ora, e o que é que vamos então ouvir?
1: Luís Filipe Reis, Minha Querida Mãe.
0: Minha Santa Mãe.
1: Ah, pois, Minha Santa Mãe.
0: E é para dedicar?
1: É para dedicar às minhas cunhadas, à minha sobrinha e a vocês... E quem tenha mãe ainda.
0: Sim, senhora. E é só?
1: É só.
0: Obrigado então, resto de uma boa tarde, uma boa semana e até amanhã. Vamos chegar com o Luís Filipe Reis, Minha Santa Mãe.

0: Estivemos então com o Luís Filipe Reis, a minha santa mãe. Foi um pedido da Maria Pinto. E vamos receber agora o Nuno Tomás Amante. Boa tarde, Nuno.
1: Boa tarde, Carlos. Como é que isso está aí por a rádio?
0: Ah, tudo bem, obrigado. E tu, como é que vais também por aí?
1: Eu vou sempre bem disposto. Sempre nos trinques.
0: Isso é que é preciso. Ora, Nuno, o que é que vamos então ouvir?
1: É o da periodicidade, essa que eu pedi agora.
0: Queria esquecer-te, linda, sim?
1: É isso mesmo. Olha, para dicas aí para si, passa o amor e passa a irmã. Vai para dicas aqui à Carolina, que ela está a dormir à folga. Para dicas ao Rian. Para dicas ao Noah. O Noah, tá, o Noah vai ter aqui uma piscina agora no, aqui no terraço, para tomar banho. Para dicas aí para si, passa a mãe e para a sua irmã. Vai para a Irmã da Costa. Vai para o Becas. Becas, não descansas de sábado de em aldeia, que tem lá Balharico, tem lá Porto nos Peitos. É para o Belinda Ponte e para a Dolinda. É para o Geraldo Valério de Cascais. É para a Ana Paula de Vendas Novas. É para o amigo Inácio da Gâmbia. É para o António Serrão. É para o António Manuel de Sesimbra. Para a Fátima de Alcata de Sali. Para a Glória de Alcata de Sali. Para a, super, para a amiga Floriana, aqui de Setúbal. Para a Maria de Almir e para a Dulce, das Pereiras Altas. E até amanhã, se esquecer, uma boa semana aí para si.
0: Obrigada, Nuno. O resto de uma boa tarde. Uma boa semana também para ti. Um abraço e até amanhã, então.
1: Tchau.
0: Adeus. Boa tarde. Obrigada. Boa tarde. Vamos chegar, então, com Helder Pereira e Cidália. Queria esquecer-te, linda.

0: Estivemos com Hélder Pereira e Cidália. Queria esquecer-te, linda. Foi um pedido do Nuno Tomás Amante. E vamos receber agora a Julieta Rato. Boa tarde, Julieta.
1: Boa tarde, amigo Carlos.
0: Ora,
1: como
0: boa tarde.
1: Está?
0: Bem, obrigada. E vocês também, como é que vão por aí?
1: Ah, estamos bem, graças a Deus. E se não fosse assim o calor, ainda estávamos melhor.
0: É verdade. Está assim um bocadinho.
1: É assim. Está quentinho, está.
0: Sim, senhora.
1: Olha, amigo Carlos, então hoje vamos ouvir, se possível, o Tony de Matos em Lisboa à noite.
0: Sim.
1: Sim, vou dedicar para si, para a sua mãezinha e para a sua mana. Vai para o Becas e para as meninas dele. Vai para a Maria Hortense e para o Marcolino, para a Ivone e família, para o Valério, mais para o Avelino, para a Maria Júlia, mais para a Maria Delmira, para a Francisca Proença, para a Julieta Dias também, para o Nuno Tomás Amante. Olha, para todos os amiguinhos que estejam na escuta, um beijinho para todos. E deixo também um abraço do João Maria para si e para todo o auditório. E olhem até amanhã, se Deus quiser.
0: Muito obrigado então, Julieta. Um resto de uma boa tarde aí para vocês, uma boa semana. Um abraço ao João Maria, um beijinho para si e até amanhã então.
1: Obrigada, amiga.
0: Adeus. Boa tarde, obrigada. Boa tarde. Vamos chegar então com Tony de Matos, Lisboa à noite.

0: Tivemos com a voz de Tony de Matos, a Lisboa à Noite, um pedido da Julieta Rato. E vamos agora dar as boas-tardes ao amigo Inácio da Gâmbia. Boa tarde, Inácio.
1: Boa tarde, amigo Carlos.
0: Como é que você vai?
1: Oh, então, você, como é o costume, às minhas maravilhas.
0: Ora, então, assim é que é bom. Assim é que é bom, sim, senhora.
1: Está sempre numa boa, estou sempre numa boa.
0: Graças a senhora.
1: O que é que tenho muito trabalho assim?
0: Pois, então, como é óbvio, exato.
1: Mas, olha, tenho que salvar assim a vida. Amigo Carlos, eu gostava de ouvir aí o explorador Tuga nas asas de um passarinho.
0: Sim.
1: Posso fazer aqui uma dicotória?
0: Com certeza, faça favor, amigo Inácio.
1: Então vai já aí para o amigo Carlos e para toda a sua família. Pois vai para a dona Ana de Bandas Novas, família Ana, um grande beijinho para ti, muita saúde aí para todos aí de casa. E isto tem andado assim um bocado atrapalhado aqui com o trabalho. E vai para a dona Maria Hortense e Marcolino e o Marcolino e família. Dona Maria Belmira e família, Dona Maria da Conceição e família, Dona Fátima da Alcaça de Sal e família, rápidas melhoras para a Dona Fátima, diga, e vai para a Dona Irmina da Costa e família, Dona Gregória da Alcaça de Sal e família, Dona Floriana e família, Dona Silvina Pereira e família, agora vai para o Nuno do canal da Caveira e família. Amigo Becas Família, amigo Avelino, um grande abraço, amigo Avelino. E vai para a dona, para a esposa dele, para a dona Diolinda. Vai para o amigazinho do Fornei Família, amiga Avelino Cheino e Família. Amigo Vitor Amoroso e Família, amigo Geraldo Valério e Família. Um grande abraço, amigo Geraldo. Para o amigo Agostinho e Família. E vai para o amigo Miguel da Sobreira e Família. Agora vai para as minhas filhas e para a minha enteada um grande beijinho. E para quem estiver na escuta, e até amanhã, se Deus quiser, se conseguir entrar. Um grande abraço aí para o amigo Carlos.
0: Muito obrigado, então, amigo Inácio. Um resto, então, de uma boa tarde aí também para vocês. Uma boa semana, um abraço e até amanhã, então.
1: Até amanhã, se Deus quiser.
0: Adeus, Deus. Boa tarde, obrigado, boa tarde. Vamos chegar, então, com o explorador Tuga nas asas de um passarinho.

0: Estivemos então com o explorador Tuga nas asas de um passarinho. Foi um pedido do amigo Inácio da Gâmbia. E vamos agora dar as boas-tardes à Maria Hortense. Viva Maria Hortense, muito boa tarde.
1: Boa tarde, Carlos, como é que está?
0: Bem, obrigada. E vocês também, como é que vão por aí?
1: Também estamos bem, graças a Deus.
0: Sim, senhora.
1: Mais uma semana de luta.
0: É mesmo, é mesmo.
1: Tem de ser. Carlos, vamos ouvir o João e Helena. As rosas são para ti.
0: Sim.
1: Para dedicar para mim e para o meu marido, para a minha família, para o Odzindo e a família, para o Carlos e toda a sua família, Margarida Nunes e Luís Nunes, para a Floriana, para a Silvina Pereira, Preciosa Santinho, Julieta e João Maria, para a Lourdes, para a Isabel Sobral, Irmelinda Costa, para a Libertina Pereira, Marida Conceição e Netinhas, Manuela Botas e Agostinho, Maria Júlia e Filhos, para o Avelino e Diolinda, para a Delmirite e a família, para a Francisquita, para a Ana Paula de Vendas Novas e Telvina Mateus, para o Arlindo Cheinho, para o Becas e a família, para a Ivone, para a Flor Bela, para o Valério e a família, para a Fátima e as melhoras dela, para a Gregória, Olinda e os filhotes, para o Miguelito da Sepreda, Custódia Candeias, Inácio da Gâmbia, Amélia Paulo e Julieta Dias. E um beijinho grande a todos e o resto um bom programa e até amanhã, se Deus quiser.
0: Muito obrigado então, Maria Hortense. Um resto então de uma boa tarde, uma boa semana aí para vocês. Um abraço ao Marcolino, já falei com ele hoje. Um beijinho para si e até amanhã então.
1: Até amanhã, se Deus quiser.
0: Uma boa semana, adeus, adeus, adeus. Vamos chegar então com o do João e Helena. As rosas são para ti.

0: Estivemos então com o do João e Helena. Essas as rosas são para ti, assim é que é. Um pedido da Maria Hortense. E vamos receber agora a Irmelinda Costa. Muito boa tarde, Irmelinda.
1: Boa tarde, Carlos.
0: Boa tarde, como é que vão por aí hoje?
1: Ora, vamos andando. E a tua vidinha vai
0: Olha,
1: bem?
0: Cá vamos. Cá vamos, mais um dia. É assim a vida.
1: Mais um dia, está isto. É a vida dos pobres, é assim. É um dia de cada vez. Então eu hoje gostava de ouvir o Rodrigo É Tão Bom Ser Pequenino. Hoje não vou fazer dedicatórias, excepto um beijinho para a Maria Hortense, que me deixou a linha aberta para eu poder entrar. Um beijinho para ela e cumprimento ao marido também. E dedico a todas as pessoas da minha lista, toda a minha família, a quem estiver na escuta e que goste de ouvir, com um beijinho para todos, para ti, Carlos, e para toda a tua família também. E assim me despeço sempre com o meu abraço de amizade para toda a gente e até amanhã, se Deus quiser.
0: Muito obrigado então, Irmelinda. O resto então de uma boa tarde, uma boa semana, um beijinho e até amanhã então.
1: Muito obrigada, Carlos.
0: Adeus, boa tarde, obrigada, boa tarde, boa tarde. Para ouvir fica então o Rodrigo, É Tão Bom Ser Pequenino.

A voz de Rodrigo, É Tão Bom Ser Pequenino, foi um pedido da Irmelinda Costa. São agora 18 horas e 39 minutos. A nossa linha encontra-se então disponível. Basta então marcar o 269-442-587 e pedir então o disco da sua preferência. Nós ficamos então a aguardar a sua participação. Não deixe então de participar.

Eu gosto, é do verão, foram então os Fúria do Açúcar. Recordamos então aqui este tema. São agora 18 horas e 43 minutos. Se nos quiser ligar, ainda pode fazê-lo através do 269-442-587 e pedir então o disco da sua preferência. Nós ficamos então a aguardar a sua participação. Não deixe então de participar.

como não temos ninguém em linha, vamos então, em modo de recordações, vamos recordar aqui, na Tércia Barreto, óculos de sol.

recordámos aqui na Tércia Barreto, óculos de sol. São agora 18 horas e 48 minutos. A nossa linha encontra-se então disponível. Basta então marcar o 269-442-587 e pedir então o disco da sua preferência. Nós chegamos então a aguardar a sua participação. Não deixe então de participar.

0: uma vez que não temos ninguém em linha, vamos aqui ficar com outra recordação. Os Lunáticos, Estou na Lua. Um tema de 1995.
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0: lindo.
1: Foram então os lunáticos com Estou na Lua. 18 horas e 53 minutos, como não temos ninguém em linha e o tempo já é pouco, já que estamos em tempo de recordações, vamos chegar então para terminar com os Santa Maria, Eu Sei, Tu És, que é também um tema já com alguns anos, de 1998. Vamos então ficar com os Santa Maria, Eu Sei, Tu És.

E foi então com os Santa Maria, Eu Sei, Tu És, que fechamos então esta emissão de segunda-feira, 17 de agosto, do programa Discos Pedidos. Resta-me agradecer-lhe terem estado desse lado, desejar a continuação de uma boa tarde, uma boa semana e marcar encontro consigo amanhã, como sempre, a partir das 17 horas. Logo após o sinal horário das 19 horas, fica então com o programa da responsabilidade da Biblioteca Municipal de Grândola, Radiografias. Boa tarde, boa semana e até amanhã.

0: incluindo as áreas de lazer e do turismo.
1: Caras e caros ouvintes, a edição deste ano, da Feira de Agosto, apresenta um cartaz musical de luxo que promete atrair milhares de visitantes ao Parque de Feiras e Exposições entre os dias 27 e 31 de agosto. A grande abertura do evento acontece na quinta-feira, 27, com uma noite totalmente dedicada às batidas eletrónicas e urbanas, contando com as atuações dos conceituados DJs Dani Gato, Diego Miranda e do jovem talento Diego Gonzalez. Na sexta-feira, o palco principal recebe o romantismo e os grandes sucessos de Tony Carreira. O fim de semana arranca no sábado ao som do pop irreverente e cativante de Bárbara Tinoco. No domingo, 30 de agosto, as rimas e os ritmos contagiantes do Slow J assumem o protagonismo da noite. O encerramento do certame está marcado para segunda-feira, 31 de agosto, com um concerto muito especial do GNR, que sobem ao palco para celebrar os seus 45 anos de carreira.
0: Relembramos que até 8 de setembro está patente na Biblioteca e Arquivo a Exposição Coletiva de Escultura Sopro, que reúne obras de 32 alunos finalistas da Faculdade de Belas Artes da Universidade de Lisboa. A mostra, de entrada livre, é o resultado de 3 anos de formação, ao longo dos quais os alunos desenvolveram a sua artística linguagem própria e adquiriram competências que lhes permitem elaborar um programa de trabalho artístico independente, em diálogo natural com a história das artes e do pensamento artístico contemporâneo.
1: Quarta-feira, dia 9 de setembro, realiza-se pelas 16h30 mais uma sessão do Clube de Leitura, organizado pela Associação Grândola Convida, com o apoio do município de Grândola. O livro do mês é Manifesto pela Leitura, de Irene Valejo. Em cerca de 60 páginas, a premiada ensaísta e filóloga aborda a literatura como uma ferramenta essencial de resistência cultural contra a pressa do mundo digital. A autora defende que a leitura é um motor que sustenta a empatia humana e a própria democracia, funcionando como um porto de abrigo que nos salva do isolamento. O manifesto serve também como um forte apelo à proteção de toda a cadeia do livro, valorizando o papel fundamental de professores, bibliotecários, livreiros e editores. Uma leitura curta, mas obrigatória, que nos recorda a importância de cuidarmos do nosso vício de ler.
0: Domingo, dia 13 de setembro, a Sala Infantil da Biblioteca e Arquivo recebe a sessão É Uma Vez, Vamos Jogar, por Pequena Lili e Sofia Gaudêncio. Inspirada no livro de Hervé Tollet, esta proposta convida crianças e famílias a descobrir um jogo onde cada página desperta um novo desafio. Através do movimento, da exploração sonora e da participação ativa, o livro transforma-se numa experiência coletiva, onde o corpo responde às cores, aos gestos e às surpresas da narrativa. Um encontro que celebra o brincar, a criatividade e a liberdade de experimentar. Um encontro entre livro, som e movimento. A sessão tem a duração de 45 minutos e é limitada a 20 crianças, dos 6 meses aos 6 anos, acompanhadas por um adulto. As inscrições devem ser efetuadas até dia 11 de setembro, através do código QR disponível na Agenda Municipal Maré Alta, nas páginas das redes sociais do município de Grândola e da Biblioteca e Arquivo. Mas informamos que não é permitida a entrada após o início do espetáculo.

0: Conheça agora o cartaz de cinema para os próximos fins de semana no Cine Granadeiro.
1: Domingo, dia 23, às 17 ou às 21, assista ao tão aguardado filme Spider-Man, Um Novo Dia. É um novo dia para Peter Parker, ao combater o crime a tempo inteiro como Homem-Aranha, num mundo que já não se lembra dele, e perante a pressão de ver os seus amigos de longa data seguirem em frente sem ele, Peter enfrenta uma mudança que poderá estar para além do seu controle. Mas essa transformação poderá também ser a única forma de travar uma nova e chocante ameaça à cidade e às pessoas que ama. Um poderoso vilão que ninguém consegue sequer ver.
0: Dia 5 às 15, descubra em família a nova aventura de Patrulha Pata, o filme dos dinossauros, versão portuguesa. A nave da Patrulha Pata despenha-se numa ilha misteriosa cheia de dinossauros. Com a ajuda do novo amigo Rex, a equipa liderada pelo cão-bombeiro Marshall tem de travar os planos do presidente Udinger e salvar a ilha de uma erupção vulcânica.
1: E no dia seguinte, pelas 17h21, conheça Playback, o grande sucesso do cinema português deste ano, um filme biográfico e musical realizado por Sérgio Graciano, que homenageia a vida e o gênio criativo de Carlos Paião. Aqui acompanhamos o percurso do cantor, interpretado por Rafael Ferreira, um jovem dividido entre a estabilidade do curso de medicina e a sua verdadeira paixão, a música, as palavras e a imaginação. Num Portugal em plena transformação social e cultural pós 25 de Abril, Carlos arrisca trocar a segurança de uma bata branca pela incerteza dos palcos. A narrativa explora o seu processo criativo único, o humor, a obsessão pela perfeição e a sua marcante passagem pelo Festival da Canção com o tema Playback. Paralelamente à carreira, a obra aborda a sua vida pessoal, incluindo o grande amor e casamento com Zaida Cardoso.

0: Nas sugestões literais de hoje, recomendamos os livros.
1: O Peso dos Outros, de Fábio Ventura, da Pinguim Editora. O projeto Anamon revolucionou o mundo ao permitir a transferência de memórias negativas para outras pessoas a troco de dinheiro. O procedimento é caro, exclusivo e promete um recomeço limpo. Serafine e Lázaro de Lambre são um casal sensação do meio artístico. Ela, uma compositora e intérprete em ascensão, e ele, um ilustrador consagrado pela sua arte obscura. Por trás da imagem pública, escondem um casamento marcado por silêncios e demónios que decidem entregar ao Anemone. Do outro lado do privilégio, Bento vive na corda bamba. Endividado e exausto, trabalha como estafeta e aceita tornar-se receptor das memórias tóxicas de um desconhecido. A empresa garante que nunca se lembrará delas, nem saberá a quem pertenceram. Até ao dia em que faz uma entrega em casa de Delambre, e é Serafine quem abre a porta. Nesse instante, um ódio intenso, inexplicável, desperta dentro de si. As memórias deixam de ser difusas, tornam-se reais, violentas, e nada volta a ser como antes.
0: A Prova, de César Aira, uma edição Cavalo de Ferro. Na sua habitual caminhada pelo bairro argentino de Flores, num fim de tarde depois das aulas, Márcia, uma adolescente roliça, baixa e virgem, é abordada por Mau, uma punk que confessa o seu amor por ela e que lhe faz uma proposta inesperada. Enredada num jogo de sedução e persuasão, a que se junta Lenine, outra punk, amante da primeira, Márcia procura saciar a curiosidade e encontrar explicações para tão espantoso episódio. Mas a dupla, vestida de preto e coberta de pendentes metálicos, não mostra abertura para diálogos filosóficos ingênuos. Apologistas da ação, as duas darão uma prova irrefutável e desmedida do seu amor absoluto. Colóquio sobre o desejo e o amor e a busca da beleza e da felicidade na juventude, a prova constitui uma obra central de César Aira e na sua reinvenção da literatura como espaço de liberdade radical e puro prazer.
1: E para os nossos pequenos e jovens ouvintes, sugerimos
0: Urso Buraco, Nicola Grossi, uma edição, Livros Horizonte. Um livro que promete revolucionar a leitura dos mais novos, porque esta obra não tem ilustrações convencionais. Em vez disso, a viagem deste urso é contada através de formas geométricas, cores e muitos sons. As crianças são convidadas a seguir linhas com os dedos, a descobrir as tocas dos animais e a desviar-se de perigos. É um jogo visual e sensorial que já faz sucesso internacional e que ajuda a desenvolver a memória e a observação da primeira infância. Uma leitura perfeita para pais e filhos partilharem em voz alta.
1: Esta Árvore é Minha, de Elizabeth Longridge, uma edição Alma dos Livros. Um livro perfeito para descobrir mais sobre a partilha, empatia e generosidade. Quando dois macacos descobrem o mesmo lugar, com árvores altas, frondosas e apetecíveis, surgem perguntas difíceis. Quem manda aqui? Quem é que fica de fora? É meu ou é teu? Entre recusas, trocas improváveis e pequenos acordos, esta história delicada e bem-humorada fala sobre a importância de partilhar, fazer cedências e descobrir que a amizade cresce quando abrimos espaço para o outro. Com ilustrações expressivas e um texto simples, mas repleto de significado, esta é uma história que convida leitores de todas as idades a refletir sobre a alegria de partilhar.

0: O auditório do Casino Estoril prepara-se para receber nos dias 28, 29 e 30 de agosto a produção musical Era Uma Vez o Fado. Com a encenação de Henrique Feist, o espetáculo promete uma viagem profunda às origens e à alma da canção de Lisboa. Estoril, a magia e a melancolia do fado vão invadir o auditório Casino Estoril no final do mês de agosto. O espetáculo Era Uma Vez o Fado, uma produção com a chancela de Art Feist, sobe ao palco para 13 sessões exclusivas que pretendem desvendar as várias nuances e a história deste património imaterial da humanidade. Uma sessão pensada para o público internacional, para além de celebrar a tradição nacional, o espetáculo apresenta um formato inclusivo para quem visita a região de Cascais. Nos dias 28 e 29 de agosto, sexta-feira e sábado, as sessões decorrem em português, às 21h30. Já no dia 30 de agosto, domingo, o auditório recebe uma sessão inteiramente falada em inglês, às 16 horas, desenhada especificamente para o público internacional e turistas. Com a duração aproximada de 90 minutos, Era Uma Vez o Fado assume-se como uma das grandes propostas culturais do verão, na linha de Estoril, cruzando a narrativa histórica com a emoção das interpretações ao vivo.
1: Pura Loucura, um policial em forma de comédia, estará em cena no Teatro Maria Matos a partir de 9 de setembro. Um salão de cabeleireiro, um assassinato, vários suspeitos e um desfecho decidido pelo público. Pura Loucura tem já 40 anos de sucesso e percorreu todos os continentes. Foi traduzida para 28 línguas e apresentada num total de 36 países. Chega agora a Portugal com a encenação de Michel Simeão, interpretação de Diana Nicolau, Flávio Gil, Frederico Amaral, Jorge Morato, Ruben Madureira e Susana Blazer. Num salão de cabeleireiro subitamente acontece um crime. O elenco conta com a ajuda do público para a empolgante investigação, com muito suspense e gargalhadas até ao último momento. Pura Loucura, escrita por Paul Portner, recebeu vários prémios nos países onde foi apresentada. Foi eleita a melhor comédia do ano 7 vezes pelo Boston Globe. Venceu o título de melhor peça do ano pelo Chicago Sun Times e pelo Philadelphia Inquirer. Recebeu ainda o Raver Award da Mystery Writers of America e foi incluída no Comedy Hall of Fame, sendo a primeira peça a receber esta honra. Um espetáculo a não perder.
0: A exposição temporária Monstros Marinhos está patente no átrio principal do Oceanário de Lisboa até o dia 1 de novembro. A mostra resulta de uma parceria científica com o Dino Parque Lourinhã e apresenta modelos à escala real dos maiores predadores pré-históricos dos oceanos e os visitantes podem mergulhar numa viagem no tempo com mais de 400 milhões de anos de história. A iniciativa convida miúdos e graúdos a descobrir os segredos e adaptações extraordinárias de criaturas gigantescas que dominaram os oceanos muito antes dos dinossauros terrestres. O projeto foi desenvolvido em estreita colaboração com o Dino Parque Lourinhã, uma das maiores instituições de referência em paleontologia e divulgação científica em Portugal. Através desta união, a exposição consegue aliar o rigor científico ao impacto visual, recriando com detalhes a anatomia dos predadores de topo de cada era geológica, modelos à escala real e mistérios da evolução. Entre os grandes destaques da mostra encontram-se tubarões gigantescos, escorpiões marinhos de dimensões impressionantes e tartarugas pré-históricas que mediam mais de 5 metros de comprimento. Os visitantes podem ainda observar de perto réplicas de espécies intrigantes, como os predadores com dentes em espiral, que continuam a desafiar as teorias dos cientistas modernos. Segundo a direção científica do projeto, o grande objetivo é sensibilizar o público para o facto de a vida e os ecossistemas terem começado e evoluído de formas surpreendentes no meio aquático.
1: A Boutique da Cultura, em Carnide, já definiu o arranque da sua programação infantil para o pós-férias. O grande destaque de setembro vai para o regresso de Bicholé, um espetáculo rítmico, musical e sensorial criado à medida dos mais pequenos, proporcionando uma primeira experiência marcante no mundo do teatro. As sessões em cartaz acontecem nos dias 13 e 20 de setembro, aos domingos, pelas 10 horas. A peça baseia-se livremente no universo musical do Carnaval dos Animais, de Camille Saint-Saëns. Em palco, o enredo ganha forma através dos sons do corpo, misturando movimentos, cores e estímulos visuais, adequados para a faixa etária dos 6 meses aos 5 anos de idade. Mais do que assistir, o público mais jovem é convidado a participar ativamente. Ao longo de cerca de 30 minutos, os bebés entram num jogo de luz e som, interagindo diretamente com o cenário e com os personagens para transformar a sala de espetáculos numa verdadeira música viva. A par da programação dos espetáculos, a Boutique da Cultura retoma a sua vertente pedagógica através das habituais oficinas artísticas. O projeto promove o desenvolvimento criativo, a autoconfiança e a inclusão social da comunidade através de parcerias com estruturas do ensino artístico de referência. As oficinas contam com a chancela e coordenação da Escola de Teatro da Boutique da Cultura, do Estúdio de Dança de Carnide e da Academia Música de Carnide. Esta rede colaborativa assegura um acompanhamento técnico e pedagógico especializado em todas as disciplinas lecionadas ao longo do ano.

0: O aclamado musical Evita, a mega produção de Yellow Star Company, sobe ao palco no Centro Cultural Olga Cadaval, em Sintra, nos dias 3 e 4 de setembro. Nos papéis principais, o espetáculo conta com a reconhecida soprano Sofia Escobar, que assume o exigente papel de Eva Perón, e com o ator Diogo Morgado, que encarna o icónico e crítico narrador Xé. O elenco principal fica completo com as atuações de André Lourenço e Beatriz Lema, acompanhados por um forte corpo de ensemble e músicas ao vivo. Uma produção visual de excelência, para além das interpretações vocais e dramáticas, a produção aposta forte na componente estética. Os figurinos do espetáculo ostentam a assinatura do consagrado designer de moda Tony Miranda, que recriou o glamour e a época dourada da Argentina dos anos 40 e 50, conferindo um realismo visual único à encenação. A peça retrata o percurso meteórico de Evita, desde as suas origens humildes até a transformar a mulher mais poderosa da América Latina, sem esquecer a sua precoce e trágica morte. Tema mortal como Don't Cry For Me, Argentina, ganha agora uma nova roupagem nesta versão em português.
1: O Lisboa Mágica, Festival Internacional de Magia de Rua de Lisboa, regressa à capital de 18 a 23 de agosto para a sua 14ª edição, reafirmando-se como um dos mais importantes eventos dedicados à magia de rua a nível internacional. Integrado na programação da Lisboa Cultura, o festival volta a transformar o espaço público num grande palco ao ar livre, reunindo alguns dos mais destacados artistas da atualidade numa celebração da universalidade da arte mágica. Criado em 2006 e com direção artística de Luís de Matos, o festival apresenta este ano 175 espetáculos de acesso livre, protagonizados por 15 artistas oriundos de 10 países, cuidadosamente convidados para trazer a Lisboa diferentes linguagens, estilos e abordagens de magia contemporânea. Ao longo do festival, praças, jardins e largos da cidade serão ocupados por performances que desafiam a percepção, promovem o espanto e convidam públicos de todas as idades a descobrir a magia em plena proximidade.
0: O Teatro Aberto dá continuidade à sua temporada artística com o espetáculo Caravana, que permanece em cartaz no final de agosto e ao longo do mês de setembro. A peça assinala o regresso da poesia e da escrita dramática do autor João Luís Barreto Guimarães aos palcos lisboetas numa abordagem contemporânea sobre as jornadas e os encontros da vida humana. A encenação deste projeto está a cargo de João Pedro Vaz, que desenhou uma narrativa visual e cénica minimalista para dar força à palavra. O desempenho dramático assenta na complicidade e na forte interpretação da dupla de protagonistas, composta pelos consagrados atores Joaquim Horta e Rita Calçada Bastos. A narrativa de Caravana funciona como uma metáfora poética sobre a fragilidade e a resiliência das relações humanas. No centro da história estão duas personagens que se cruzam numa jornada indefinida no tempo e no espaço, partilhando memórias, desabafos e reflexões sobre as perdas e as conquistas do passado. O texto explora a ideia de que todos os indivíduos fazem parte de uma caravana coletiva em busca de sentido, cruzando a sensibilidade lírica com os dilemas do quotidiano moderno.
1: O grande sucesso do teatro brasileiro está de regresso a Portugal. Nos dias 15 e 16 de setembro, o Teatro Tivoli, em Lisboa, recebe a aclamada peça Agora é que são Elas, escrita e encenada pelo humorista Fábio Porchat. No palco, um elenco feminino de luxo, as atrizes Maria Clara Gueiros, Júlia Rabelo e Priscila Castelo Branco. Desdobram-se mais de 20 personagens. São 9 sketches hilariantes que trazem muita crítica social, política e comportamental sobre o nosso dia-a-dia. O espetáculo destaca-se pelo ritmo frenético e pela comédia de situação inteligente que já conquistou milhares de espectadores. Em palco, as atrizes abordam temas universais, desde as relações amorosas e a burocracia do cotidiano até às contradições da vida moderna. Fábio Porchat, conhecido pelo seu olhar satírico apurado, criou um texto dinâmico que funciona como um texto caricaturado da sociedade atual, onde o público consegue rir das suas próprias manias. Os bilhetes já se encontram à venda nos locais habituais e na bilheteira digital. Se quer garantir uma noite de gargalhadas e entretenimento de excelência, apresse, porque os lugares para estas duas únicas datas são limitados.

0: A partir de 13 de setembro, o universo infanto-juvenil ganha uma nova e mágica morada com a estreia de Os Macaquinhos do Meu Sótão, em cena no Teatro Municipal Amélia Rei Colasso, em Algés. Criado especificamente para bebés e crianças na primeira infância, este espetáculo promete ser uma das grandes atrações culturais para as famílias neste início de ano letivo. Concebida pela atriz e cantora Carolina Picoito Pinto, a mesma autora do aclamado sucesso pedagógico Viva Ovaldi, a nova produção afasta-se do formato de teatro tradicional para apostar numa experiência sensorial imersiva. O palco transforma-se num espaço de descoberta, desenhado ao pormenor para estimular o desenvolvimento cognitivo e emocional dos mais pequenos. Diferente das produções para crianças mais crescidas, Os Macaquinhos do Meu Sótão respeitam o ritmo biológico e a capacidade de atenção dos bebés. A proximidade com os atores e a delicadeza da cenografia criam um ambiente seguro e acolhedor, ideal para aquela que, para muitos, será a primeira ida ao teatro.
1: De 16 a 27 de setembro, as portas do São Luís Teatro Municipal abrem-se para receber um dos textos mais viscerais e impactantes da história do teatro mundial, O Pai, de 1887, da autoria do sueco August Strindberg. A icónica peça promete sacudir o público com um intenso retrato da decadência psicológica provocada pela dúvida e pelo conflito doméstico. Escrito no final do século XIX, este drama naturista funciona como um autêntico abalo sísmico em três atos dentro de uma tradicional sala de estar burguesa. A narrativa acompanha o capitão e a sua esposa Laura, que se encontram num violento embate ideológico sobre o futuro e a educação da filha, Berta. O conflito atinge o seu ponto de ruptura quando Laura, num ato de retaliação contra a autoridade do marido, planta na mente do capitão a semente da incerteza. Será ele o verdadeiro pai biológico da criança? A partir deste momento, a estabilidade mental do protagonista cai num pesadelo vertiginoso de paranoia, alucinação e demência.
0: O Fórum Municipal Luísa Todi recebe nos dias 13 de setembro, às 11 horas, o espetáculo Ópera para Bebés, A Casinha de Chocolate. A produção especialmente desenhada para a primeira infância e famílias promete transformar a icónica sala de espetáculos Sadina num território de descoberta sensorial e iniciação à música clássica. O espetáculo baseia-se numa das mais célebres composições operáticas escritas para o público jovem, Hansel and Gretel, estreada originalmente em 1893. Mais de um século depois, o conto tradicional dos irmãos Grimm ganha uma roupagem contemporânea pelas mãos da Associação Setúbal Voz, entidade responsável pela produção. Conduzida pelas vozes das intérpretes Mariana Chaves e Helena de Castro, esta adaptação foca-se na proximidade, na estimulação cognitiva dos bebés, através de enxertos musicais selecionados pela sua suavidade e dinamismo. Ao contrário dos formatos de ópera convencionais, o espetáculo é totalmente interativo, desenhado para respeitar o tempo de atenção e as necessidades dos mais pequenos.
1: Richie Campbell acaba de anunciar um grande concerto na Mel Arena dia 12 de dezembro e os bilhetes já estão à venda. Pela terceira vez na maior sala do país, o cantor e compositor prepara este espetáculo depois do mais recente lançamento Elephant in the Room, o seu álbum mais pessoal e ambicioso. Sem se limitar a um único conceito ou género, este que é o seu sexto álbum expande fronteiras até aqui já exploradas pelo artista, que integra o R&B, reggae e dancehall, elementos de afrobeats, soul, gospel e soca. Este regresso reforça o percurso singular de Richie Campbell e o seu estatuto como uma das figuras mais influentes e relevantes da música portuguesa contemporânea. Richie Campbell é uma das grandes referências da nova vaga de cantores, músicos e produtores de Portugal e, ao longo da sua carreira, foi colaborando com artistas nacionais e internacionais. Conta já com uma série de singles multiplatina que o têm vindo a consolidar ainda mais no panorama musical português. Se é fã, não pode faltar.

Por hoje é tudo. Voltamos no próximo dia 31 de agosto com mais novidades. Até lá, boas leituras, de férias ou a trabalhar. Mas sempre a sorrir.

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São 21 horas. 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

0: 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São 0 horas.
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